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0: Boa noite, são 3 horas.
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0: Boa noite, são 4 horas. 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

0: Bom dia, são 5 horas. 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

0: Bom dia, são 7 horas.
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0: Bom dia, são 8 horas.
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3: 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Assembleia. Autorização ao Conselho de Administração para praticar todos os atos jurídicos e materiais necessários ou convenientes à execução do contrato, incluindo requerer, junto da entidade reguladora para a comunicação social, o registro da transmissão do título Notícias da Covilhã e proceder às comunicações e formalidades legais inerentes. Autorização ao Conselho de Administração para assumir, em nome da cooperativa, a posição de empregadora relativamente aos trabalhadores afetos ao Jornal Notícias da Covilhã, nos termos do regime de transmissão da empresa ou estabelecimento previsto no Código do Trabalho. Deliberação sobre a atribuição de poderes especiais ao Presidente do Conselho de

0: de Administração e a outro membro do Conselho de Administração ou a quem este vier a designar para outorgar o contrato de cedência do título Notícias da Covilhã e assinar todos os documentos, requerimentos e declarações necessários à sua plena eficácia, incluindo perante a ERC e demais entidades públicas ou privadas. 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Outros assuntos relacionados com o ponto anterior que sejam submetidos à Assembleia nos termos da lei e dos estatutos. 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

0: Bom dia, são 9 horas.
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A Assembleia Municipal da Covilhã debateu na última sexta-feira o estado do município. Hélio Fazendeiro, presidente da Câmara Municipal, defendeu durante a Assembleia Extraordinária defendeu um concelho financeiramente robusto e com investimento em curso. A oposição acusou o Executivo de privilegiar anúncios em detrimento de resultados concretos. O Sindicato dos Técnicos de Emergência Pré-Hospitalar alerta que a reforma do Instituto Nacional de Emergência Médica, que entrou em vigor no sábado, irá retirar ao Conselho da Covilhã a ambulância de emergência médica, reduzindo, na perspectiva da estrutura sindical, a capacidade de resposta da emergência pré-hospitalar. O Governo nega. O docente da Universidade da Beira Interior e investigador do Instituto de Telecomunicações, Pedro Inácio, foi distinguido com o Estatuto de Contribuidor Distinto do EAA Computer Society, um reconhecimento atribuído a menos de 0,5% dos membros daquela que é considerada a principal organização mundial de profissionais de computação. A freguesia da Beidobra volta a dispor de respostas sociais para a população sénior a partir de hoje, com a entrada em funcionamento do Centro de Dia e do Serviço de Apoio Domiciliário, geridos pela Associação Serzir Afetos. É o ponto final nesta síntese informativa. Continuação de excelente dia.

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0: 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Autorização ao Conselho de Administração para praticar todos os atos jurídicos e materiais necessários ou convenientes à execução do contrato, incluindo requerer, junto da entidade reguladora para a comunicação social, o registro da transmissão do título Notícias da Covilhã e proceder às comunicações e formalidades legais inerentes. Autorização ao Conselho de Administração para assumir, em nome da cooperativa, a posição de empregadora relativamente aos trabalhadores afetos ao Jornal Notícias da Covilhã, nos termos do regime de transmissão da empresa ou estabelecimento previsto no Código do Trabalho. 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Ponto 3. Outros assuntos relacionados com o ponto anterior que sejam submetidos à Assembleia nos termos da lei e dos estatutos. 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

0: Bom dia, são 11 horas.
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0: Bom dia, são 12 horas.
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2: Boa tarde, notícias na Rádio Covilhã. Hélio Fazendeiro, Presidente da Câmara Municipal da Covilhã, defendeu durante a Assembleia Municipal Extraordinária para debater o estado do município um conselho financeiramente robusto e com investimentos em curso. A oposição acusou o Executivo de privilegiar anúncios em detrimento de resultados concretos. O Presidente da Câmara, Hélio Fazendeiro, traçou um retrato positivo dos primeiros 9 meses de mandato, destacando a solidez das contas, a redução do endividamento, o investimento em curso e o lançamento de projetos estruturantes. A maioria socialista acompanhou esta leitura enquanto todos os partidos da oposição apresentaram uma avaliação distinta, apontando um desfasamento entre os anúncios do Executivo e os resultados efetivamente alcançados. Na abertura da sessão, Hélio Fazendeiro afirmou que os primeiros 271 dias de mandato revelam uma direção clara, assente no rigor das

0: dados. Nós tivemos já a oportunidade de aprovar apoio às instituições num valor de cerca de 3 milhões de euros, nomeadamente às juntas de freguesia, às associações, às IPSS, a várias entidades com quem colaboramos do ponto de vista social, desportivo, cultural, recreativo, institucional, como é o caso das nossas freguesias, e no fundo o município tem-se constituído como uma âncora, um parceiro essencial naquilo que é a dinamização do nosso território, que mantém um território vivo, um território ativo, um território com uma dinâmica que nos distingue tanto do ponto de vista regional como do ponto de vista nacional. 9 meses mostram uma direção clara, um município financeiramente sólido, um investimento preparado, obras em execução, presença nas freguesias, proximidade com as pessoas, projetos de futuro em desenvolvimento. Não prometemos atalhos, mas prometemos trabalho, responsabilidade, transparência e determinação.
1: Em nome do Grupo Municipal do PS, Pedro Bernardo reforçou a visão apresentada pelo Executivo, considerando que o Conselho vive uma fase de estabilidade financeira que permite preparar investimentos estruturantes e desenvolver políticas públicas em diferentes áreas. O deputado socialista valorizou a redução da dívida municipal, a capacidade de captar financiamento e o conjunto de obras em curso, defendendo que o município está a cumprir os compromissos assumidos com os covilhanenses e a criar condições para o desenvolvimento do Conselho.
2: Quem está nesta Assembleia, neste edifício, hoje, quem diz isto é porque entrou neste edifício de olhos vendados. Porque aqui mesmo à porta nós temos obra a acontecer. Nós temos obra que dá resposta àquilo que são necessidades dos covilhanenses. Obra em caso específico na área da habitação, um tema fundamental, prioritário para o Partido Socialista no presente e no futuro da Covilhã.
1: A oposição apresentou, contudo, uma leitura substancialmente diferente do estado do Conselho. Pelo PSD, Leonor Cipriano reconheceu alguns investimentos, como a requalificação da Estrada Verde entre Verdelhos e o Poço do Inferno, mas considerou que 9 meses depois do início do mandato continuam a existir muitos anúncios, muitas intenções, mas uma execução aquém das necessidades reais do Conselho.
3: Mas o reconhecimento do que está bem não nos impede de colocar a questão essencial. O que mudou verdadeiramente na vida dos covilhanenses nestes primeiros meses? Continuamos a verificar um padrão que se repete há demasiado tempo. Muitos anúncios, muitas intenções, mas uma execução aquém das necessidades reais do Conselho.
1: Também Adolfo Mesquita Nunes, eleito pelo CDS, reconheceu medidas positivas, como o apoio ao associativismo, a candidatura à capital portuguesa da cultura e o avanço do novo PDM, mas alertou que é hora da execução, defendendo que o Executivo deve passar dos projetos à concretização.
4: Sendo o sucessor de tanto estudo, de tanto plano, de tanto pensamento, é a hora da execução. E isto o Sr. Presidente saberá, seguramente por experiência própria, 4 anos são 2 meses, passam a correr. E, portanto, se passado 8 meses aquilo que temos ainda é nada, aquilo que nos parece é que vamos começar a ouvir outra vez a ideia do estamos a planear, estamos a estudar, estamos a trabalhar sobre isso.
1: O MIP centrou a sua intervenção na diferença entre anunciar e executar. Paulo Rosa afirmou que continuam por concretizar compromissos relativos à mobilidade, à habitação, à redução da fatura da água, aos transportes públicos e à rede viária, defendendo que os cidadãos precisam de datas, responsabilidades e resultados.
5: Temos um Conselho cheio de projetos anunciados, mas demasiado vazio de decisões executadas. Temos planos para rever planos, estudos para preparar estudos, intenções para concretizar intenções, calendários que aparentemente só existem para serem adiados. Se as promessas fossem obras, a Covilhã seria hoje o concelho mais moderno do país.
1: Pelo Chega, Amadeu Alberto contestou a leitura otimista do Executivo sobre a evolução demográfica, sustentando que os dados mostram uma desaceleração do crescimento populacional e um saldo natural persistentemente negativo.
6: Há a Covilhã apresentada pelo Executivo, uma Covilhã onde tudo corre bem, onde os projetos avançam, onde o investimento acontece e onde o futuro parece garantido, e depois há a Covilhã, que os covilhanenses vivem todos os dias. A Covilhã, onde os jovens continuam a sair porque não encontram emprego qualificado nem habitação acessível. A Covilhã, onde muitas freguesias continuam a perder população e serviços. Onde há comerciantes que lutam diariamente para manter as portas abertas. Onde idosos vivem sozinhos, com dificuldades de acesso a cuidados de saúde.

0: e a serviços de proximidade. Essa é a realidade que nenhum discurso político consegue esconder.
1: Já a deputada do PCP, Mónica Ramoa, defendeu que o essencial não é contabilizar obras ou investimentos, mas perceber qual é o projeto de futuro para o Conselho.
2: Bem sabemos que muitas destas realizações foram e são seródias. A verdadeira questão é outra. É que projeto de futuro, neste estado do nosso município, está hoje a ser construído para a Covilhã? Porque governar um concelho é, claro, gerir o cotidiano, mas não só. É antecipar problemas, definir prioridades, preparar o território para os desafios que já conhecemos. E é precisamente aqui que sentimos faltar uma visão integrada.
1: Estado do município, o Executivo destaca contas sólidas e obra feita. A oposição aponta falta de execução. Foi na Assembleia Municipal Extraordinária na última sexta-feira. O Sindicato dos Técnicos de Emergência Pré-Hospitalar alerta que a reforma do Instituto Nacional de Emergência Médica, que entrou em vigor no sábado, dia 1, irá retirar ao Conselho da Covilhã a ambulância de emergência médica, reduzindo a perspectiva da estrutura sindical, a capacidade de resposta da emergência pré-hospitalar. Em comunicado enviado à RCC, o sindicato afirma que esta alteração integra uma reorganização nacional que, segundo o sindicato, representa a redução de cerca de uma centena de ambulâncias do Sistema Integrado de Emergência Médica. De acordo com o sindicato, a Ambulância de Emergência Médica da Covilhã, criada em 2015 e atualmente sediada provisoriamente na ULS Cova da Beira, deixará de integrar o dispositivo regular de socorro às populações. Segundo o sindicato, com a entrada em vigor da reforma, os concelhos da Covilhã e do Fundão passarão a partilhar uma única ambulância de emergência médica afeta à ULS Cova da Beira e destinada, em regra, a transferências inter-hospitalares, apenas prestando socorro à população em situações excepcionais. O sindicato sustenta que esta mudança representa uma redução efetiva da capacidade de socorro e de transporte de doentes urgentes e emergentes no Conselho da Covilhã, alertando para o risco de aumento dos tempos de espera. Na sequência das críticas, o Governo já garantiu que a resposta de emergência médica pré-hospitalar se mantém assegurada e negou que esteja em curso uma retirada de ambulâncias do INEM ou um processo de desmantelamento do Sistema Integrado de Emergência Médica. O Ministério da Saúde explica que a reorganização do INEM pretende reforçar a capacidade operacional, aproximar os meios das populações e garantir uma resposta de emergência médica mais rápida, eficaz e segura. O docente da Universidade da Beira Interior e investigador do Instituto de Telecomunicações, na UBI, Pedro Inácio, foi distinguido com o Estatuto de Contribuidor Distinto do IEEE Computer Society, um reconhecimento atribuído a menos de 0,5% dos membros daquela que é considerada a principal organização mundial de profissionais da computação. De acordo com a informação divulgada pela UBI, a distinção reconhece o compromisso e os contributos de Pedro Inácio para a área da computação, para a profissão e para a comunidade em geral. A designação de contribuidor distinto é atribuída anualmente e tem um caráter permanente, distinguindo profissionais que apoiam ativamente a missão da organização de promover a inovação tecnológica e a excelência em benefício da humanidade. Digo-lhe ainda que a freguesia da Boi de Obra volta a dispor de respostas sociais para a população sénior a partir de hoje, com a entrada em funcionamento do centro de dia e do serviço de apoio domiciliário geridos pela Associação Cerezir Afetos. Segundo a instituição, a Boi de Obra recupera assim serviços de proximidade que estiveram ausentes durante a última década. O novo equipamento disponibiliza 30 vagas de centro de dia e outras 30 de serviço de apoio domiciliário, reforçando a rede de apoio às pessoas idosas e às suas famílias no Conselho da Covilhã. A Cerezir Afetos refere que as licenças de funcionamento já foram aprovadas pelas entidades competentes, estando reunidas as condições para o arranque da atividade. O início da operação permite a criação de 6 postos de trabalho, prevendo a associação que, à medida que a capacidade de resposta seja alargada, esse número possa aumentar aumentar para 15 trabalhadores. Dizer que a concretização do projeto representou um investimento global de 1,3 milhões de euros, financiado em 488 mil euros pelo Plano de Recuperação e Resiliência, com o apoio de 320 mil euros da Câmara Municipal da Covilhã e de 20 mil euros da Junta de Freguesia da Boidobra. É o ponto final nas notícias. Eu desejo-lhe a continuação de excelente dia.

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1: 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Estatutos e do artigo 36º do Código Cooperativo, convocam-se os cooperadores da RCC Rádio Clube da Covilhã para se reunirem em Assembleia Geral Extraordinária a realizar no dia 7 do mês de agosto, 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Ponto 1, informação e apresentação pelo Conselho de Administração da proposta de celebração de contrato de cedência do título Notícias da Covilhã, bem como dos bens, direitos e posições contratuais afetas à exploração do órgão de comunicação social Jornal Notícias da Covilhã, a celebrar entre a Goldiger Limitada, na qualidade de cedente, e a RCC Rádio Clube da Covilhã CRL, na qualidade de cessionária. Ponto 2. Discussão e deliberação sobre a autorização à RCC Rádio Clube da Covilhã CRL para celebrar o contrato referido no ponto anterior, incluindo autorização ao Conselho de Administração para, em nome da cooperativa, negociar, aprovar e celebrar o contrato de cedência do título Notícias da Covilhã e demais bens e direitos relacionados com a Goldiger Limitada, nos termos da minuta apresentada à Assembleia. Autorização ao Conselho de Administração para praticar todos os atos jurídicos e materiais necessários ou convenientes à execução do contrato, incluindo requerer, junto da entidade reguladora para a comunicação social, o registro da transmissão do título Notícias da Covilhã e proceder às comunicações e formalidades legais inerentes. Autorização ao Conselho de Administração para assumir, em nome da cooperativa, a posição de empregadora relativamente aos trabalhadores afetos ao Jornal Notícias da Covilhã, nos termos do regime de transmissão da empresa ou estabelecimento previsto no Código do Trabalho. Deliberação sobre a atribuição de poderes especiais ao Presidente do Conselho de Administração e a outro membro do Conselho de Administração, ou a quem este vier a designar, para outorgar o contrato de cedência do título Notícias da Covilhã e assinar todos os documentos, requerimentos e declarações necessários à sua plena eficácia, incluindo perante a ERC e demais entidades públicas ou privadas. Ponto 3. Outros assuntos relacionados com o ponto anterior que sejam submetidos à Assembleia nos termos da lei e dos estatutos. Nos termos dos estatutos, a Assembleia Geral reunirá à hora indicada na convocatória, se estiver presente mais de metade dos cooperadores com direito a voto ou seus representantes devidamente credenciados, reunindo uma hora depois com qualquer número de cooperadores, caso tal não se verifique.
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0: Boa tarde, são 13 horas.
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0: Boa tarde, são 14 horas.
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1: 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Estatutos e do artigo 36º do Código Cooperativo, convocam-se os cooperadores da RCC Rádio Clube da Covilhã para se reunirem em Assembleia Geral Extraordinária, a realizar no dia 7 do mês de agosto, 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

0: 105.2, discussão e deliberação sobre a autorização à RCC, Rádio Clube da Covilhã CRL, para celebrar o contrato referido no ponto anterior, incluindo autorização ao Conselho de Administração para, em nome da cooperativa, negociar, aprovar e celebrar o contrato de cedência do título Notícias da Covilhã e demais bens e direitos relacionados com a Goldiger Limitada, nos termos da minuta apresentada à Assembleia. Autorização ao Conselho de Administração para praticar todos os atos jurídicos e materiais necessários ou convenientes à execução do contrato, incluindo requerer, junto da entidade reguladora para a comunicação social, o registro da transmissão do título Notícias da Covilhã e proceder às comunicações e formalidades legais inerentes. Autorização ao Conselho de Administração para assumir, em nome da cooperativa, a posição de empregadora relativamente aos trabalhadores afetos ao jornal Notícias da Covilhã, nos termos do regime de transmissão de empresa ou estabelecimento previsto no Código do Trabalho. Deliberação sobre a atribuição de poderes especiais ao Presidente do Conselho de Administração e a outro membro do Conselho de Administração, ou a quem este vier a designar, para outorgar o contrato de cedência do título Notícias da Covilhã e assinar todos os documentos, requerimentos e declarações necessários à sua plena eficácia, incluindo perante a ERC e demais entidades públicas ou privadas. Ponto 3. Outros assuntos relacionados com o ponto anterior que sejam submetidos à Assembleia nos termos da lei e dos estatutos. Nos termos dos estatutos, a Assembleia Geral reunirá à hora indicada na convocatória, se estiver presente mais de metade dos cooperadores com direito a voto ou seus representantes devidamente credenciados, reunindo uma hora depois com qualquer número de cooperadores, caso tal não se verifique.
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0: Boa tarde, são 15 horas.
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2: Cinta informativa na Rádio Covilhã. A Assembleia Municipal da Covilhã debateu na última sexta-feira o estado do município. Hélio Fazendeiro, presidente da Câmara Municipal, defendeu durante a Assembleia Extraordinária, defendeu um conselho financeiramente robusto e com investimento em curso. A oposição acusou o Executivo de privilegiar anúncios em detrimento de resultados concretos. O Sindicato dos Técnicos de Emergência Pré-Hospitalar alerta que a reforma do Instituto Nacional de Emergência Médica, que entrou em vigor no sábado, irá retirar ao Conselho da Covilhã a ambulância de emergência médica, reduzindo, na perspectiva da estrutura sindical, a capacidade de resposta da emergência pré-hospitalar. O Governo nega. O docente da Universidade da Beira Interior e investigador do Instituto de Telecomunicações, Pedro Inácio, foi distinguido com o Estatuto de Contribuidor Distinto do EAA Computer Society, um reconhecimento atribuído a menos de 0,5% dos membros daquela que é considerada a principal organização mundial de profissionais de computação. A freguesia da Boidobra volta a dispor de respostas sociais para a população sénior a partir de hoje, com a entrada em funcionamento do Centro de Dia do Serviço de Apoio Domiciliário, geridos pela Associação Serzir Afetos. É o ponto final nesta síntese informativa. Continuação de excelente dia.

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0: Boa tarde, são 16 horas.
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Estatutos e do artigo 36º do Código Cooperativo, convocam-se os cooperadores da RCC Rádio Clube da Covilhã para se reunirem em Assembleia Geral Extraordinária a realizar no dia 7 do mês de agosto, pelas 17 horas na sede da cooperativa, na Quinta da Lâmpada, lote 27, lojas A e B, na Boidobra, com a seguinte ordem de trabalhos. Ponto 1, informação e apresentação pelo Conselho de Administração da proposta de celebração de contrato de cedência do título Notícias da Covilhã, bem como dos bens, direitos e posições contratuais afetas à exploração do órgão de comunicação social Jornal Notícias da Covilhã, a celebrar entre a Goldiger Limitada, na qualidade de cedente, e a RCC Rádio Clube da Covilhã CRL, na qualidade de cessionária. Ponto 2. Discussão e deliberação sobre a autorização à

0: administração para praticar todos os atos jurídicos e materiais necessários ou convenientes à execução do contrato, incluindo requerer, junto da entidade reguladora para a comunicação social, o registro da transmissão do título Notícias da Covilhã e proceder às comunicações e formalidades legais inerentes. Autorização ao Conselho de Administração para assumir, em nome da cooperativa, a posição de empregadora relativamente aos trabalhadores afetos ao jornal Notícias da Covilhã, nos termos do regime de transmissão da empresa ou estabelecimento previsto no Código do Trabalho. Deliberação sobre a atribuição de poderes especiais ao Presidente do Conselho de Administração e a outro membro do Conselho de Administração, ou a quem este vier a designar, para outorgar o contrato de cedência do título Notícias da Covilhã e assinar todos os documentos, requerimentos e declarações necessários à sua plena eficácia, incluindo perante a ERC e demais entidades públicas ou privadas. Ponto 3. Outros assuntos relacionados com o ponto anterior que sejam submetidos à Assembleia nos termos da lei e dos estatutos. Nos termos dos estatutos, a Assembleia Geral reunirá à hora indicada na convocatória, se estiver presente mais de metade dos cooperadores com direito a voto ou seus representantes devidamente credenciados, reunindo uma hora depois com qualquer número de cooperadores, caso tal não se verifique.
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0: Boa tarde, são 17 horas.
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0: Boa tarde, são 18 horas.
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2: Boa tarde, notícias na Rádio Covilhã. Hélio Fazendeiro, presidente da Câmara Municipal da Covilhã, defendeu durante a Assembleia Municipal Extraordinária para debater o estado do município um conselho financeiramente robusto e com investimentos em curso. A oposição acusou o executivo de privilegiar anúncios em detrimento de resultados concretos. O presidente da Câmara, Hélio Fazendeiro, traçou um retrato positivo dos primeiros 9 meses de mandato, destacando a solidez das contas, a redução do endividamento, o investimento em curso e o lançamento de projetos estruturantes. A maioria socialista acompanhou esta leitura enquanto todos os partidos da oposição apresentaram uma avaliação distinta, apontando um desfasamento entre os anúncios do Executivo e os resultados efetivamente alcançados. Na abertura da sessão, Hélio Fazendeiro afirmou que os primeiros 271 dias de mandato revelam uma direção clara, assente no rigor da gestão dos recursos públicos, na proximidade às populações e na concretização de projetos.
3: A situação financeira não é o caminho, não é o objetivo final, ela é apenas um instrumento e uma condição para permitir uma gestão municipal mais desafogada, mais planeada, com mais capacidade de ação e de intervenção. Nestes 271 dias de mandatos, nós tivemos já a oportunidade de aprovar apoio às instituições num valor de cerca de 3 milhões de euros, nomeadamente às juntas de freguesia, às associações, às IPSS, a várias entidades com quem colaboramos do ponto de vista social, desportivo, cultural, recreativo, institucional, como é o caso das nossas freguesias, e no fundo o município tem-se constituído como uma âncora, um parceiro essencial naquilo que é a dinamização do nosso território, que mantém um território vivo, um território ativo, um território com uma dinâmica que nos distingue tanto do ponto de vista regional como do ponto de vista nacional. 9 meses mostram uma direção clara, um município financeiramente sólido, um investimento preparado, obras em execução, presença nas freguesias, proximidade com as pessoas, projetos de futuro em desenvolvimento. Não prometemos atalhos, mas prometemos trabalho, responsabilidade, transparência e determinação.
2: Em nome do Grupo Municipal do PS, Pedro Bernardo reforçou a visão apresentada pelo Executivo, considerando que o Conselho vive uma fase de estabilidade financeira que permite preparar investimentos estruturantes e desenvolver políticas públicas em diferentes áreas. O deputado socialista valorizou a redução da dívida municipal, a capacidade de captar financiamento e o conjunto de obras em curso, defendendo que o município está a cumprir os compromissos assumidos com os covilhanenses e a criar condições para o desenvolvimento do Conselho.
4: Quem está nesta Assembleia, neste edifício, hoje, quem diz isto é porque entrou neste edifício de olhos vendados. Porque aqui mesmo à porta nós temos obra a acontecer. Nós temos obra que dá resposta àquilo que são necessidades dos covilhanenses. Obra em caso específico na área da habitação, um tema fundamental, prioritário para o Partido Socialista no presente e no futuro da Covilhã.
2: A oposição apresentou, contudo, uma leitura substancialmente diferente do estado do Conselho. Pelo PSD, Leonor Cipriano reconheceu alguns investimentos, como a requalificação da Estrada Verde entre Verdelhos e o Poço do Inferno, mas considerou que 9 meses depois do início do mandato continuam a existir muitos anúncios, muitas intenções, mas uma execução aquém das necessidades reais do Conselho.
5: Mas o reconhecimento do que está bem não nos impede de colocar a questão essencial. O que mudou verdadeiramente na vida dos covilhanenses nestes primeiros meses? Continuamos a verificar um padrão que se repete há demasiado tempo. Muitos anúncios, muitas intenções, mas uma execução aquém das necessidades reais do Conselho.
2: Também Adolfo Mesquita Nunes, eleito pelo CDS, reconheceu medidas positivas, como o apoio ao associativismo, a candidatura à capital portuguesa da cultura e o avanço do novo PDM, mas alertou que é hora da execução, defendendo que o Executivo deve passar dos projetos à concretização.
6: Sendo o sucessor de tanto estudo, de tanto plano, de tanto pensamento, é a hora da execução, e isto o Sr. Presidente saberá seguramente por experiência própria, 4 anos... são 2 meses, passam a correr. E, portanto, se passado 8 meses aquilo que temos ainda é nada, aquilo que nos parece é que vamos começar a ouvir outra vez a ideia do estamos a planear, estamos a estudar, estamos a trabalhar sobre isso.
2: O MIP centrou a sua intervenção na diferença entre anunciar e executar. Paulo Rosa afirmou que continuam por concretizar compromissos relativos à mobilidade, à habitação, à redução da fatura da água, aos transportes públicos e à rede viária, defendendo que os cidadãos precisam de datas, responsabilidades e resultados.
7: Temos um concelho cheio de projetos anunciados.

0: do crescimento populacional e um saldo natural persistentemente negativo.
1: Há a Covilhã, apresentada pelo Executivo, uma Covilhã onde tudo corre bem, onde os projetos avançam, onde o investimento acontece e onde o futuro parece garantido, e depois há a Covilhã, que os covilhanenses vivem todos os dias. A Covilhã, onde os jovens continuam a sair porque não encontram emprego qualificado nem habitação acessível. A Covilhã, onde muitas freguesias continuam a perder população e serviços. Onde há comerciantes que lutam diariamente para manter as portas abertas. Onde idosos vivem sozinhos, com dificuldades de acesso a cuidados de saúde e a serviços de proximidade. Essa é a realidade que nenhum discurso político consegue esconder.
0: Já a deputada do PCP, Mónica Ramoa, defendeu que o essencial não é contabilizar obras ou investimentos, mas perceber qual é o projeto de futuro para o Conselho.
2: Bem sabemos que muitas destas realizações foram e são seródias. A verdadeira questão é outra. É que projeto de futuro, neste estado do nosso município, está hoje a ser construído para a Covilhã? Porque governar um concelho é, claro, gerir o cotidiano, mas não só. É antecipar problemas, definir prioridades, preparar o território para os desafios que já conhecemos. E é precisamente aqui que sentimos faltar uma visão integrada.
0: Estado do município, o Executivo destaca contas sólidas e obra feita, a oposição aponta falta de execução, foi na Assembleia Municipal Extraordinária na última sexta-feira. O Sindicato dos Técnicos de Emergência Pré-Hospitalar alerta que a reforma do Instituto Nacional de Emergência Médica, que entrou em vigor no sábado, dia 1, irá retirar ao Conselho da Covilhã a ambulância de emergência médica, reduzindo a perspectiva da estrutura sindical, a capacidade de resposta da emergência pré-hospitalar. Em comunicado enviado à RCC, o sindicato afirma que esta alteração integra uma reorganização nacional que, segundo o sindicato, representa a redução de cerca de uma centena de ambulâncias do Sistema Integrado de Emergência Médica. De acordo com o sindicato, a Ambulância de Emergência Médica da Covilhã, criada em 2015 e atualmente sediada provisoriamente na ULS Cova da Beira, deixará de integrar o dispositivo regular de socorro às populações. Segundo o sindicato, com a entrada em vigor da reforma, os concelhos da Covilhã e do Fundão passarão a partilhar uma única ambulância de emergência médica afeta à ULS Cova da Beira e destinada, em regra, a transferências inter-hospitalares, apenas prestando socorro à população em situações excepcionais. O sindicato sustenta que esta mudança representa uma redução efetiva da capacidade de socorro e de transporte de doentes urgentes e emergentes no Conselho da Covilhã, alertando para o risco de aumento dos tempos de espera. Na sequência das críticas, o Governo já garantiu que a resposta de emergência médica pré-hospitalar se mantém assegurada e negou que esteja em curso uma retirada de ambulâncias do INEM ou um processo de desmantelamento do Sistema Integrado de Emergência Médica. O Ministério da Saúde explica que a reorganização do INEM pretende reforçar a capacidade operacional, aproximar os meios das populações e garantir uma resposta de emergência médica mais rápida, eficaz e segura. O docente da Universidade da Beira Interior e investigador do Instituto de Telecomunicações, na UBI, Pedro Inácio, foi distinguido com o Estatuto de Contribuidor Distinto do IEEE Computer Society, um reconhecimento atribuído a menos de 0,5% dos membros daquela que é considerada a principal organização mundial de profissionais da computação. De acordo com a informação divulgada pela UBI, a distinção reconhece o compromisso e os contributos de Pedro Inácio para a área da computação, para a profissão e para a comunidade em geral. A designação de contribuidor distinto é atribuída anualmente e tem um caráter permanente, distinguindo profissionais que apoiam ativamente a missão da organização de promover a inovação tecnológica e a excelência em benefício da humanidade. Digo-lhe ainda que a freguesia da Boi de Obra volta a dispor de respostas sociais para a população sénior a partir de hoje, com a entrada em funcionamento do centro de dia e do serviço de apoio domiciliário geridos pela Associação Serzir Afetos. Segundo a instituição, a Boi de Obra recupera assim serviços de proximidade que estiveram ausentes durante a última década. O novo equipamento disponibiliza 30 vagas de centro de dia e outras 30 de serviço de apoio domiciliário, reforçando a rede de apoio às

pessoas idosas e às suas famílias no Conselho da Covilhã. A Servir Afetos refere que as licenças de funcionamento já foram aprovadas pelas entidades competentes, estando reunidas as condições para o arranque da atividade. O início da operação permite a criação de 6 postos de trabalho, prevendo a associação que, à medida que a capacidade de resposta seja alargada, esse número possa aumentar para 15 trabalhadores. Dizer que a concretização do projeto representou um investimento global de 1,3 milhões de euros, financiado em 488 mil euros pelo Plano de Recuperação e Resiliência, com o apoio de 320 mil euros da Câmara Municipal da Covilhã e de 20 mil euros da Junta de Freguesia da Beidobra. É o ponto final nas notícias. Eu desejo-lhe a continuação de excelente dia.

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3: 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afetas à exploração do órgão de comunicação social Jornal Notícias da Covilhã, a celebrar entre a Goldiger Limitada, na qualidade de cedente, e a RCC Rádio Clube da Covilhã CRL, na qualidade de cessionária. 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cooperativa, negociar, aprovar e celebrar o contrato de cedência do título Notícias da Covilhã e demais bens e direitos relacionados com a Goldiger Limitada, nos termos da minuta apresentada à Assembleia. Autorização ao Conselho de Administração para praticar todos os atos jurídicos e materiais necessários ou convenientes à execução do contrato, incluindo requerer, junto da entidade reguladora para a comunicação social, o registro da transmissão do título Notícias da Covilhã e proceder às comunicações e formalidades legais inerentes. Autorização ao Conselho de Administração para assumir, em nome da cooperativa, a posição de empregadora relativamente aos trabalhadores afetos ao Jornal Notícias da Covilhã, nos termos do regime de transmissão da empresa ou estabelecimento previsto no Código do Trabalho. Deliberação sobre a atribuição de poderes especiais ao Presidente do Conselho de Administração e a outro membro do Conselho de Administração ou a quem este vier a designar para outorgar o contrato de cedência do título Notícias da Covilhã e assinar todos os documentos, requerimentos e declarações necessários à sua plena eficácia, incluindo perante a ERC e demais entidades públicas ou privadas. Ponto 3. Outros assuntos relacionados com o ponto anterior que sejam submetidos à Assembleia nos termos da lei e dos estatutos. 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

0: Boa tarde, são 19 horas.
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0: Boa noite, são 20 horas.
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1: 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Deliberação sobre a atribuição de poderes especiais ao Presidente do Conselho de Administração e a outro membro do Conselho de Administração, ou a quem este vier a designar, para outorgar o contrato de cedência do título Notícias da Covilhã e assinar todos os documentos, requerimentos e declarações necessários à sua plena eficácia, incluindo perante a ERC e demais entidades públicas ou privadas. 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
1: Boa noite, são 21 horas.
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0: Boa noite, são 22 horas. 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

0: 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Outros assuntos relacionados com o ponto anterior que sejam submetidos à Assembleia nos termos da lei e dos estatutos. 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

0: Boa noite, são 23 horas. 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

0: Boa noite, são 0 horas. 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

0: 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Oh.
1: Aí.
2: Gravação aí, rodamos as primeiras cenas. Fluiu.
0: Papo reto. 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Muito obrigado.
3: Para aí.
0: Fala, fala.
4: Fala, preto agora.

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0: Boa noite, é uma hora. 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